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Me and Mrs. Jones, o canadiano Michael Bublé, nesta manhã de sábado. Um dia com o céu pouco nublado ou limpo, mas com períodos de maior nubosidade no litoral norte e centro, onde poderão cair alguns chuviscos. Quanto à temperatura, a máxima prevista para hoje é de 22 graus para o Porto, 25 para Coimbra, 26 para Lisboa, melhores no Algarve, 30 graus é a máxima esperada então para Faro. Esteja onde estiver, vá para onde for, seja com a Smooth FM e tenha um ótimo fim de semana. Para já, para ouvir

Abauras, Lulu. E então, muito bom dia. Ora, quem gosta de arte e arquitetura conhece bem o nome Serralves. E é precisamente aqui que vai acontecer o Jazz no Parque, que está assim de regresso ao Porto entre os dias 4 e 12 do próximo mês de julho para a sua 35ª edição. Durante dois fins de semana, o festival vai reunir alguns dos nomes mais relevantes do jazz contemporâneo num programa que vai cruzar improvisação, criação e total liberdade artística. Os concertos vão acontecer tanto no auditório como nos espaços exteriores do Parque de Serralves, um cenário único onde a música se vai misturar com a natureza. O Jazz no Parque volta assim a afirmar-se como um dos momentos altos do verão cultural no Porto. Mais informações no nosso site em smoothfm.pt, assim como mais sugestões já para este fim de semana. Portanto, passe por lá, está tudo na área Go Smooth. E olhe, venha daí, já daqui a pouco dou-lhe ouvir Jim Altamore, primeiro Vitor Haines com I'm Out of Your Life.

Jr. Harry Connick Jr. nesta manhã de sábado na Smooth FM. E estamos já a caminho das 11 horas para já com That's What Love Is All About. Deixo-lhe aí Michael Bolton. Depois ainda Elas e o Jazz. G-Baby.

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3: Ora então, muito bom dia. São 11 horas, eu sou o João Vaz. Tenham um bom fim de semana e muito obrigado por estar a passar esta manhã connosco. Para já dou-lhe a ouvir Secret Lovers, os Atlantic Stars. Maravilhosa balada esta. Depois, Yesterday, um original dos Beatles, mas na voz de Marvin Gaye. Vamos a isto.

Walking My Baby Back Home, aqui por John Pizzarelli. Ora, este sábado, 27 de junho, entre muitas outras coisas, é Dia Internacional das Micro, Pequenas e Médias Empresas, é também Dia Mundial dos Trabalhadores Industriais e Dia da Flor de Laranjeira, muito usado na medicina, mas também na perfumaria. É ainda Dia dos Óculos Escuros, essenciais para proteger os olhos nos dias com índices de raio ultravioleta mais elevados, como de resto vão ser os próximos dias. Vamos ter por aí muito calor. E agora prepare-se, porque é Dia da Cebola. Não é para chorar, não. É também Dia do Bolo Gelado e ainda o dia de um fruto maravilhoso, super refrescante, mas também aquele ingrediente que divide completamente opiniões, especialmente quando é utilizado na pizza. Estou a falar do ananás. Eu adoro. Em pizza nem por isso, mas gosto muito de ananás. Principalmente quando é docinho. E se for grelhado ainda, a acompanhar uma bela carne. Bom, não vou falar mais de comida, prometo. Mas diga-me lá, ananás, sim ou não, na pizza? Ah, pois, pode enviar uma mensagem através do nosso WhatsApp. Gosta de fruta na pizza? Eu digo-lhe qual é o número. 919-785-135. Pode enviar uma mensagem escrita ou uma mensagem de voz. Sim ou não, ao ananás na pizza. E para já por aqui temos o Girl Fat Burger.

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0: Led, Face the Music and Dance, Nat King Cole. É verdade, há muitas respostas já à minha pergunta de há instantes. Ananás na pizza, sim ou não? Porque hoje é dia do ananás. Há muitas mesmo a chegarem. E a maior parte das pessoas diz que... suporta, sim senhor. Banana é que nem pensar. Banana na pizza. Aquilo... Bom, se quiser enviar a sua opinião, pode também fazê-lo de mensagem escrita ou de voz. Ananás na pizza, sim ou não? Através do 919-785-135. Através, mensagens, só através do WhatsApp. E olhe, bom fim de semana. Já a seguir temos Fresh, Eli e Bruna.
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Kissing Say Goodbye, os Manhattans, e então bom dia. Ora, fica a saber que vai poder assistir a um espetáculo da cantora de jazz Maria João, ao lado do pianista brasileiro André Memari e do contrabaixista português Carlos Bica. Isto vai mesmo acontecer e promete ser mais do que um simples concerto. É que os três juntam-se para apresentar temas originais, mas também para revisitar alguns dos grandes clássicos do jazz, em isto em várias salas por esse país fora. As primeiras datas já estão confirmadas e a estreia vai acontecer já no dia 1 de julho, no Teatro das Figuras em Faro. Para conhecer as restantes datas, basta passar pelo nosso site em smoothfm.pt. Temos por lá muitas sugestões para si já para este fim de semana. E agora, é My Crazy, Daphne Rubini com os Black Gardenia. E bom fim de semana, pois.

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1: 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Eu sou o João Vaz, deixo-lhe um desafio. Olhe lá para as horas. Já passa do meio-dia, não é? Então, o que é que eu hei de desejar? Bom dia ainda ou já boa tarde? É que eu tenho uma regra. Boa tarde para mim é só depois de almoçar, sendo que eu ao sábado e ao domingo almoço demasiado tarde. Se calhar o melhor então é desejar já, olhe, boa tarde e tenha um excelente fim de semana, continuação de um ótimo sábado e fico por aí que fica muito bem. Para já, de olho a ouvir Unforgettable, Lou Rawls e depois Jonathan Butler.

0: A Sunday Kind of Love de Etta James. 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

0: Senza Fine, Matteo Brancaleoni. Fica a saber que o Teatro São Luís em Lisboa vai receber nos dias 3 e 4 de julho um ciclo dedicado à música do pianista e compositor alemão Schumann. A Orquestra Metropolitana de Lisboa vai apresentar na íntegra as sinfonias deste compositor alemão, sob a direção do maestro Pedro Neves, num programa dividido por dois concertos. Ao longo destes dois dias, vai poder ouvir as quatro sinfonias de Schumann num percurso que atravessa algumas das páginas mais marcantes do romantismo europeu. Esta é uma sugestão Smooth FM, pode conhecer mais pormenores, assim como outras sugestões em smoothfm.pt. E já daqui a pouco, James Zitrain Williams, primeiro ainda You're Still the One por Stan Taylor. E bom fim de semana.
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Everybody loves a winner. William Bell na Smooth FM. E então, muito boa tarde. Já sabe que é por aqui que estão as músicas que inspiram a sua vida. E já daqui a pouco trago-lhe a Raquel Martins. Primeiro, All I Do Is Dream of You, Stacey Kent.

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4: Ora então, muito boa tarde, se só chegou agora, olhe, seja bem-vindo, eu sou os Bom Vaz, desde então a continuação de um ótimo sábado, bom fim de semana e para esta altura, um fantástico almoço. É isso mesmo que eu lhe desejo, para já temos para ouvir Lay You Down, Cachife, depois Baixa, ainda Maria Leitão e também Rod Stewart. Temos muito para ouvir juntos. Venha daí.

Sailing, Rod Stewart, nesta tarde de sábado, um dia com o céu pouco nublado ou limpo, com períodos de maior nubosidade no litoral norte e centro, onde poderão cair alguns chuviscos, mas nada de preocupante. Quanto à temperatura, 22 graus máxima para o Porto, 25 para Coimbra, 26 para Lisboa e 30 para Faro. Hoje vai começar a subir e vem por aí dias outra vez muito quentes. Olhe, para já e para refrescar, nem que seja a alma, a Orquestra Bamba Social começa com S.

Linha de Papel de João Gilberto na Smooth FM. E se por acaso ainda não visitou a exposição Florestas Submersas no Oceanário de Lisboa, esta é a sua última oportunidade. Depois de mais de uma década em exibição, a obra vai encerrar definitivamente no final deste mês, ou seja, no dia 30. Criada pelo mestre japonês Takashi Amano, esta exposição apresenta o maior aquário natural do mundo, com 40 metros de comprimento e 160 mil litros de água doce, onde arte, natureza, som e luz se fundem numa experiência verdadeiramente imersiva. A acompanhar a visita, a banda sonora original de Rodrigo Leão. Desde a inauguração, esta exposição já foi vista por mais de 10 milhões de pessoas. Se não viu ainda, olha que já não tem muito tempo. Termina no dia 30. É uma sugestão Smooth FM, mas temos outras no nosso site em smoothfm.pt. Ora então, venha daí, não tarda nada. Tim Bauman, primeiro para ouvir Upside Down, um original de Diana Ross, na voz de Eldissa.

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For My Baby, Tude Stillmans na Smooth FM. Então tenham um excelente sábado e continuação de um bom fim de semana. Olhe, se for o caso, um bom almoço. Vamos a caminho das duas para já e vamos juntos. Let's Stay Together, Chris Gable.

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2: Passa um bocadinho das 2 horas, eu sou o João Vaz. Ora então, muito boa tarde, muito obrigado por estar connosco e olhe, bom fim de semana. Temos agora Leave the Door Open, Bruno Mars e Anderson .Paak, os dois formam os Silk Sonic e depois Diana Krall. Já sabe que ela vai estar por cá no dia 22 de julho, não é? Vai estar no AGA School Jazz, é com a Smooth FM. Mas para já então, Silk Sonic.

0: Ocean na Smooth FM. É aqui que está a banda sonora da sua elegância, a cada nota, a cada suspiro. Boa tarde, bom fim de semana.
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0: sonhos, Tainá. 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Todos os pormenores no nosso site em smoothfm.pt. E a seguir por aí temos uma homenagem, mas a Stevie Wonder com Mais Cheria Amor na voz de Susan Wong.
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Shadow Boxers. É mesmo das minhas últimas de hoje, mas depois das três vai ficar em boa companhia com a Sofia Moraes. Sou os Bom Vaz. Continuação de um ótimo sábado. Tenham um excelente fim de semana. Olha, antes de ir, deixo-lhe aí Walk On By e uma das vozes que eu gosto muito, Dionne Warwick. Até amanhã.

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0: Tarde de sábado, bom fim de semana com a Smooth FM e bem-vindo. Sou a Sofia Moraes, estou consigo até às 8 e agora ficamos com Tâmia, Carlos Whisper.

Frank Sinatra, Nice and Easy na Smooth FM. Tenham um ótimo fim de semana. Hoje, sábado 27 de junho, dia de céu geralmente limpo, com algumas nuvens, sobretudo no litoral. As máximas hoje já foram atingidas: 29 Santarém, 31 Faro e Évora, 27 Lisboa, 22 Porto, 26 Coimbra. Na Smooth FM, aproveite para ouvir agora Deborah Silver e Jack Jones. I've got a crush on you.

0: After Seven, No Place Like You. Tenha uma boa tarde de sábado com a Smooth FM. Daqui a pouco vou trazer-lhe pormenores sobre o ciclo de cinema Wong Kar Wai, que vai decorrer no cinema Medeia Nimas. Mas antes trago-lhe Natalie Cole para ouvir. É dentro de instantes.
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Ian Kay na Smooth FM, tarde de sábado. Tenha um ótimo fim de semana. E agora falo-lhe de cinema, dos filmes do realizador Wong Kar-wai, porque há um novo ciclo Wong Kar-wai para ver no cinema Madeia Nimas em Lisboa, que decorre até ao próximo dia 14. É mais então um ciclo dedicado a este realizador que é considerado um dos grandes mestres do cinema contemporâneo e que, na verdade, continua a encher salas de cinema sempre que um dos seus filmes é projetado. Neste ciclo Wong Kar-wai, pode ver este domingo, por exemplo, o dia 28, o filme Fallen Angels, Anjos Caídos, à 1:30 da tarde. Mais detalhes e pormenores sobre este ciclo Wong Kar-wai no cinema Madeia Nimas em Lisboa, no nosso site smoothfm.pt. Kirk Wallam agora, I Turn to You, depois trago-lhe Elvis Presley.

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10: Boa tarde e bem-vindo, bom fim de semana com a Smooth FM. Sou a Sofia Moraes e agora trago-lhe a versão que celebrizou esta canção. All right, okay, you win. Peggy Lee.

Try to Go Blind por Rod Stewart. Tenha um ótimo fim de semana com a Smooth FM. Esteja onde estiver, leve a Smooth FM consigo através da nossa app, do nosso site e também da app Rayo. Tenha um ótimo fim de semana, agora com grande, grande, grande Papik e Francesca Gramagna.

0: Captain of Her Heart por Randy Crawford. Tarde de sábado, bom fim de semana com a Smooth FM. Daqui a pouco uma proposta arranca hoje em Guimarães, o Festival Mimo de Cinema. Trago-lhe pormenores daqui a pouco. Antes, Clifton Davis, Yola e Ella Fitzgerald.
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Jane Monheit in the Still of the Night. Tarde de sábado, hoje é o primeiro dia do Festival Mimo de Cinema, que chega a Guimarães para celebrar duas datas especiais: 10 anos em Portugal e a sua estreia na cidade de berço, Guimarães. Antes da música, o festival vai apresentar pela primeira vez o Mimo de Cinema, a partir de hoje e até 2 de julho, no Largo Condessa do Juncal, com sessões gratuitas ao ar livre. A música chega depois, de 3 a 5 de julho, com concertos, debates, atividades para famílias e iniciativas espalhadas por toda a cidade. O Festival Mimo em Guimarães, a partir de hoje. Agora, na Smooth FM, Make Me Yours, Betty Swan.

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Tenham um ótimo fim de semana com a Smooth FM e as suas canções favoritas. Agora Urban Love com Rhodes. Depois ouvimos Michael Jackson com Syd Garrett.

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0: Jude Whitmore on an evening in Roma. E hoje, dia 27, pode também passar um ótimo serão se estiver por Lisboa e ficar a conhecer uma nova orquestra de jazz, Lisbon Saxophones Orchestra, que se apresenta hoje ao vivo no auditório da Santa Joana Princesa às 9 da noite. Daqui a pouco trago-lhe mais pormenores. Trago-lhe também, dentro de instantes, Paul Brown.
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voz e o piano de Eliane Elias, Day In, Day Out, na Smooth FM. Tarde de sábado, estamos a caminho das 6 e hoje à noite, às 9 da noite, Lisboa vai ficar a conhecer uma nova orquestra de jazz, a Lisbon Saxophones Orchestra, que se apresenta ao público no auditório de Santa Joana Princesa, hoje às 9 da noite, com um concerto dedicado ao swing. Dirigida pelo saxofonista Kirill Bubiakin, esta formação reúne uma secção de sopros, exclusivamente composta por saxofones, e é também acompanhada por uma secção rítmica, numa homenagem às grandes orquestras da era do jazz. É hoje a estreia, então, desta Lisbon Saxophones Orchestra, 9 da noite, Auditório Santa Joana Princesa, em Lisboa. Agora, ouvimos Luther Vandross, Always and Forever.

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1: Mais uma vez, bem-vindo. Bom final de tarde de sábado com a Smooth FM. Sou a Sofia Moraes, conto consigo por aqui. E agora trago-lhe o Work Shy.

You Are Everything, Rod Stewart na Smooth FM. Bom final de tarde de sábado, agora com uma canção que definitivamente foi celebrizada por Stevie Wonder. A canção originalmente era um pouco mais lenta. Stevie Wonder deu-lhe assim um toque mais animado e definitivamente tornou-a num grande sucesso. Falo de For Once in My Life. Ouvimos-la agora na Smooth FM por Diana Ross and the Supremes.

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Is This Love Jazzistics na Smooth FM? Estamos a caminho das 7. No próximo dia 7 de julho, há um concerto para ver no Teatro Tivoli BBVA, em Lisboa. Rodrigo Leão vai apresentar ao vivo o álbum Piano para Piano, acompanhado pelos três filhos, António, Rosa e Sofia. Um álbum que foi escrito para dois pianos, nasceu até de uma encomenda do Festival de Piano de Vila Nova de Cerveira e que foi gravado com a filha Rosa. Agora, este espetáculo multiplica-se em laços familiares e os filhos de Rodrigo Leão sobem todos ao palco e acompanham-no neste concerto Piano para Piano em Família. É 7 de julho, Teatro Tivoli BBVA em Lisboa. Agora Freddie Cole na Smooth FM. Smoke gets in your eyes. Boa tarde.

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1: Espero que esteja a ter um ótimo final de tarde de sábado com a Smooth FM. Vamos ouvir agora Diana Krall, que vai dar um ótimo concerto, de certeza, dia 22 de julho em Cascais, no AGAs Cool Jazz. Ouvimos-la agora com G-Baby, Ain't I Good To You.

Whitney Houston. Bom final de tarde de sábado com a Smooth FM. Amanhã, domingo 28 de junho, segundo a previsão, vamos ter um dia com nuvens no litoral norte e centro durante a manhã. No geral, vamos ter então um dia de céu pouco nublado ou limpo, um pouco de vento mais forte para a tarde na faixa costeira e uma pequena subida da temperatura com máximas previstas de 34 graus para Évora, 27 para Coimbra, 29 para Lisboa, 33 para Faro, 30 para Santarém, 23 para o Porto. Na Smooth FM, get on the right track, baby. Rachel.

0: Summer Wind, Michael Bublé na Smooth FM. Bom final de tarde de sábado. Daqui a pouco, Cool and the Gang, Mary Wells e também Judith Owen.
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caso, Ivan Lins na Smooth FM. Ivan Lins, que celebrou 81 anos neste mês de junho, no passado dia 16, e tem um novo álbum dedicado ao samba, chama-se Samba Douro, anda em digressão e deu uma entrevista ao podcast Camarim, recentemente. Pode ouvir esta entrevista com Ivan Lins na app Rail. Agora, altura de ouvirmos

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